0: 8h59.
1: Abrindo mais uma horinha de puro vibe total, pura vibe incrível pra você se contagiar aqui com a gente, com a melhor playlist sempre, hein? Bora!
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1: Chegando o som do Kevin Harris.

0: 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Toma, é ela na voz. Marília Tavares. Eu lembro que bem no comecinho da carreira da Marília aí, muita gente falou, cara, essa menina tá copiando a Marília Mendonça, não vai dar certo, não vai fazer sucesso. E tá aí a resposta, né? A menina tá gigante, tem uma linda trajetória aí pela frente.
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4: 9:10.
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1: 9:13.
5: Como é que tá o clima dessa quinta-feira por aí, bebê? Fala comigo, hein? pedidomusical.com.br. Abraço aqui pra Priscila Reis na sintonia, minha galerinha do Recife, Simbora Pernambuco. Jonathan Santos também tá com a gente aqui em Petrópolis, no Rio de Janeiro. Só dá vibe total, pai.
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5: Olha ele, a lenda chamada Alejandro Sanz.

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2: 9:25.
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11: Terminando o velório, os agentes da funerária começaram a fechar o caixão. Desesperada, a viúva se atira sobre o corpo do marido e começa a soluçar.
12: Ai, meu querido! Eles vão te levar pra onde não há luz, não há comida, não há bebida, não há nada!
11: Que o bêbado encostado na soleira da porta resmunga.
13: Ô, Andy, vou levar esse desgraçado lá pra casa?
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2: 9:29.
19: De volta. Oiê.
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19: Só vem, vai. Aqui é pra você ficar à vontade, viu?
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0: prejuízo, hein? Felipe Araújo é o nome dele. Vem com a gente. Sintoniza aí, mergulha de cabeça nessa vibe gostosa. A gente sabe que o mundo é essa loucura, esse caos puro, né? Mas acontece que a nossa vida, os nossos momentos aqui no dia a dia, a nossa rotina, não precisa ser caos. Pode ser leve também.
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4: 9:39.
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4: 9:42.
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0: Todo seu, pra você aproveitar alto e bom som e cantar junto. E claro, aproveitar aqui, ó, junto com a gente as melhores.
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0: Chegando o som de Charlie XX.

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Olha ele por aqui, o goiano Murilo Rufi, dando recado e fechando bem o nosso encontro dessa quinta-feira. Turma, obrigada, viu? Eu fico por aqui com a nossa edição de hoje, mas é claro que tem mais Paula Esteves amanhã pra gente sextar daquele jeitão que a gente adora. Super à vontade por aqui, tá? Te espero amanhã no mesmo horário, então. Beijo, abraço, tchau, tchau.

0: Obrigado, gente.
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3: 9:58.
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3: 10:03.
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esse é o nosso Songs of Love para todo o Brasil. Que prazer imenso de estar com vocês a partir de agora, trazendo os grandes hits, os grandes sucessos. E convidando você para viajar comigo no planeta chamado amor. Hoje, quinta-feira, dia 6 de agosto de 2026. E é bom demais a gente estar aqui com vocês. A gente começa muito bem com Celine Dion. Essa música é lindíssima. Aumenta aí.

0: Demais, hein? Barry White, aqui no nosso Songs of Love. Felicidade estar aqui juntinho com vocês, hein? Obrigado mesmo pelo seu carinho, obrigado mesmo pela sua audiência. Bom, a gente vai fazer o seguinte aqui agora, ó. Daqui a pouco, a gente volta com muito
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3: 10:26.
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11: paciente no consultório.
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11: 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Esquerda, direita, direita, esquerda. Acompanhando o som assim, ó.
9: Oiê, acabou de ouvir? 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
13: Meu pai tava na cozinha e de repente eu ouvi um barulho de uma queda. 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
6: Muito bem, voltamos. Esse é nosso Songs of Love. Agora tem a Alicia Keys aqui na programação mais gostosa. Aumenta aí, baby.

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0: Demais, hein? Uau! Aqui no nosso Songs of Love, Johnny Rivers. Essa música é clássica e você ouve aqui na nossa programação. Tá curtindo por aí? Continue com a gente, mandando aquele elusão bem especial. A gente vai fazer o seguinte agora. Vamos dar uma paradinha, daqui a pouquinho eu tô de volta. Tem muita música, tem muito sucesso.
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3: 10:53.
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11: Olá, estamos de volta. Marilyn Young Beautiful aqui na programação. Eu sou o Júnior Pinheiro. Mais uma hora pra gente curtir juntinhos por aqui, hein?

0: demais. O som de Rockset, Spending My Time, aqui na programação. Uau, hein? Essa me trouxe lembranças aqui agora. Bom, daqui a pouquinho a gente volta, hein? Espero você por aqui, não
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2: 11:23.
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1: 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O marido decide mudar de atitude. Chega em casa todo machão e ordena:
2: eu quero que você prepare uma refeição dos deuses para o jantar. E quando eu terminar, espero uma sobremesa divina. Depois do jantar, você vai me trazer um uísque e preparar um banho, porque eu preciso relaxar. E tem mais: quando eu terminar o banho, adivinha quem vai me vestir e me pentear? E a mulher responde:
3: o funcionário da funerária.
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9: Olá, continuamos por aqui, agora tem Westlife.

0: demais, hein? Aerosmith Crazy aqui no nosso Songs of Love. Bom demais, hein? Eu fico muito feliz de estar aqui com vocês. Obrigado mesmo pelo seu carinho, pela sua audiência. Continue com a gente, mandando aquele alusão bem especial. Tem muito hit, tem muito sucesso pra gente tocar por aqui. A gente volta já.
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4: 11:52.
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7: 11:55

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3: 00:11.
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3: 00:14.

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4: 00:33.
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1: Meia-noite 37. Meia-noite 37.

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3: 00:55.
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3: 00:58.
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Oi, um oi especial pra você que tá em casa, você que está no trabalho, você que nos dá uma casa contigo. A partir de agora, as melhores músicas. Eu me chamo Márcia Santolin, apresento esse programa com muita alegria. Compartilho com você aqui as grandes atrações. É quinta hoje, 6 de agosto, e o Viagem Musical vem com muita música legal. A vida é feita de desafios, é feita de reencontros, escolhas e boas lembranças. Em cada fase da caminhada, existe uma música que nos inspira a seguir em frente e outra que nos faz voltar. Por alguns instantes, uma seleção de clássicos que falam de coragem, sentimentos e a beleza de recordar. Aumente o volume e vem viajar conosco por canções que atravessam gerações. E começamos com Milton Nascimento, participação de Leonardo Bretas, Irmãos Coragem.

O primeiro bloco da nossa programação, o primeiro bloco de hoje, teve Europe, The Final Countdown, aqui na programação. Chitãozinho Chororó, feito eu, Gunda, mais sucessos que fazem parte da história da música e da vida de milhões de...

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5: 1:15.
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2: 1:19.
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4: Para dar sequência ao Viagem Musical, a gente retoma aqui com canções que nos convidam a refletir sobre a vida e outras até que traduzem sentimentos difíceis, né, de colocar em palavras. Talvez seja esse o segredo da boa música, hein? Ela sempre encontra um jeito de falar ao coração. Dalto abre o segundo bloco cantando Pessoa.

0: Fechando aqui a sequência, No Doubt, Don't Speak, aqui na programação Zezé, de Camargo e Luciano, Indiferença. Com essa mistura de sons, de ritmos, a gente chama agora o nosso recado na quinta-feira. E já já, volta com mais grandes vozes.
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2: 1:38.
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2: 1:40.
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8: Maravilha de programação, maravilha de companhia sua, nossa quinta-feira. Segue com você, com grandes clássicos, com grandes vozes. E vamos aproveitando últimas canções, hein? Vamos lá? Com você, as Mineirinhas, que saudade de você.

0: Fechando todas a nossa quinta, Guns N' Roses aqui e a Rua Mordida de Amor. Obrigada por mais uma viagem com a gente. Esperamos que cada música tenha despertado uma boa lembrança e tornado a sua quinta ainda mais especial. Amanhã estaremos de volta para fechar a semana com mais sucessos, sucessos que marcaram gerações. Até lá, gente. Espero você.
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0: 58.
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3: 2h20.
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3: 2:38.
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2: 3 horas. 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
9: 3 e 7.
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12: 3 e 8.
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2: 3:11.
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2: 3:12.
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2: 3:16.
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0: 3:16.
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0: 3:20.
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0: 3:20.
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2: 3:29.
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2: 3:30.
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2: 3:33.
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9: 3:37.
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7: 3:40.
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7: 3:41.
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3: 3:42.
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3: 3:44.
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3: 3:47.
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3: 3:47.
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4: 3:51, 98,7. 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
4: 3:51.
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5: 3:54.
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5: 3:55.
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5: 3:58.
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6: 4 e 6.
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6: 4:11.

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2: 4:11.
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2: 4:14.
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6: 4:14.
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3: 4:19
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3: 4:21.
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3: 4:22.
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6: 4:28.
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0: 28.
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0: 4:32.
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0: 4:32.
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6: Quatro e 36.
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6: 4:37.
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17: 4:39.
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17: 4:39.
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17: 4:43.
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Alô, galera do Sertanejão, estamos chegando por aqui em mais uma edição do seu programa Sertão Caboclo. Coisa boa demais, né? Não tem tempo quente pra quando a gente se encontra por aqui através do rádio pra curtir aquelas moda bonita, aqueles modão caipira do passado e do presente também, né? É quando a gente se encontra pra fazer o sertanejo ser enaltecido dentro da programação da nossa rádio. É hora de aumentar o volume e curtir as relíquias que a música sertaneja nos presenteia. Começando esta sexta-feira, o último programa da semana, dia 7 de agosto de 2026, com Christian Ralph. Olhos de Luar.

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1: Uma música que é uma carimbada do Tião Carreiro e Pardinho e é um clássico da música de viola, Catimbau. Tivemos ainda trio Parada Dura, Castelo de Amor, Boi Soberano, Mike e Lian, e passou por aqui também o Christian e Ralph, Olhos de Luar, é Sertão Caboclo, é modão sertanejo, caipira pra todo gosto.
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6: 5:01.
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0: 5:03.
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1: Já voltamos aqui nas emoções do Sertão Caboclo, seu programa de modão. Muito obrigado pela audiência, pelo carinho e pela companhia de todo mundo que está aqui junto com a gente. Quero mandar um abração bem especial para quem já participou, já deixou a sua mensagem no pedidomusical.com.br. Muito obrigado pela companhia de vocês aí. Quero mandar um abraço lá pro Dorival, que tá ligado junto com a gente, né? Grande abraço para você, Dorival, para toda a família e todo o pessoal aí. Quem mais? A Silvana com a gente também, mandando lá para Euzeni, para Rosicler, pro Caio, pra Lari e pra Irene, a tia Irene, sempre na audiência com a gente também aqui. Muito obrigado, Claudinha, o Ramon, Damiane, muito obrigado, Barroso e todo o pessoal aí pela audiência e pelo carinho de vocês sempre aqui na programação da nossa rádio, aqui no seu programão de viola. Vamos comigo que aqui tem moda boa, tem gino e gino chegando. Irmãos Boiadeiros.

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0: Jesus de Pirapora, moda bonita com cacique pajé, teve ainda Zé Mulato e Cassiano, destino de violeiro. Canário e passarinho, a dama de vermelho, Gino e Gino, irmãos boiadeiros, dentro da programação aqui do nosso Sertão Caboclo.
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5: 5:17.
6: 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Faça seu cadastro e participe desse levantamento.
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5: 5:19.
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0: Se você quer ouvir sertanejo de verdade, moda caipira de responsabilidade, aquele modão que chega, né, daquela cutucada no peito, tá no lugar certo. Este é o Sertão Caboclo. Muito obrigado pelo carinho, pela companhia, para todo mundo que tá acompanhando a gente. Sei que tem muita gente que tá no trabalho nesse momento e tá o radinho ligado aqui junto com a gente, tá curtindo a programação. Muita gente na cidade, muita gente no campo. É a galera da área rural também fazendo uma corrente muito grande em torno aqui do nosso programa. Vocês são maravilhosos e só deixam a nossa audiência ainda mais especial. Por quê? Chegando agora a Mato Grosso e Matias no Sertão Caboclo.

0: Recaída. Teve Zé Carreira e Carreirinho, Despedida de Solteiro, Silveira e Silveirinha, Dona do Pangaré. Passou por aqui também o Mato Grosso e Matias, Por Quê? Só Modão Bonito. Este é o Sertão Caboclo com você aqui na programação da sua rádio. Já já tem Poeta e Trovador.
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6: 5:35.
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6: 5:38.
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0: Firma aí na audiência com a gente. Tá todo mundo ligado, curtindo e acompanhando a programação. Alô, Eva. Grande abraço, Suzilaine. Também tá curtindo a gente, mandando lá pro Ezequias, pra Maria Lima. A Neide também tá curtindo aqui o nosso programa, retribuindo o carinho aí, mandando pra toda a família, pro Jorge e pra Luciana. Aquele carinho especial pra todo mundo aí. Muito obrigado por vocês estarem com a gente mais uma vez. E fechando a semana aqui com o Sertão Caboclo, né? Bora de Poeta e Trovador, agora tem a

0: Às 9, Eduardo Costa teve Tonico e Tinoco Cabocla, Bruna Viola no Ponteio da Viola e poeta e trovador Amor Impossível. É só moda bonita, é só modão de competência aqui dentro do Sertão Caboclo. Vai pro intervalinho, daqui a pouquinho a gente já volta com a segunda hora.
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4: O anjo do Senhor anunciou a Maria, e ela concebeu do Espírito Santo. Ave Maria, cheia de graça, o Senhor é convosco. Bendita sois vós entre as mulheres, e bendito é o fruto do vosso ventre, Jesus. Santa Maria, Mãe de Deus, rogai por nós, pecadores, agora e na hora de nossa morte. Amém. Eis aqui a serva do Senhor, faça-se em mim segundo a tua palavra. Ave Maria, cheia de graça, o Senhor é convosco. Bendita sois vós entre as mulheres, e bendito é o fruto do vosso ventre, Jesus. Santa Maria, Mãe de Deus, rogai por nós, pecadores, agora e na hora de nossa morte. Amém. E o Verbo divino se fez carne e habitou entre nós. Ave Maria, cheia de graça, o Senhor é convosco. Bendita sois vós entre as mulheres. Bendito é o fruto do vosso ventre, Jesus. Santa Maria, Mãe de Deus, rogai por nós, pecadores, agora e na hora de nossa morte. Amém. Rogai por nós, Santa Mãe de Deus, para que sejamos dignos das promessas de Cristo. Oremos. Derramai, ó Deus, a vossa graça em nossos corações, para que, conhecendo pela mensagem do anjo a encarnação do vosso Filho, cheguemos por sua paixão e cruz à glória da ressurreição. Por Cristo nosso Senhor. Amém. Glória ao Pai, ao Filho e ao Espírito Santo, como era no princípio, agora e sempre. Amém. Glória ao Pai, e ao Filho e ao Espírito Santo, como era no princípio, agora e sempre. Amém. Glória ao Pai, ao Filho e ao Espírito Santo, como era no princípio, agora e sempre.

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8: 6:05.
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10: Já estamos de volta nesta sexta-feira bonitona, 7 de agosto de 2026, com mais uma hora do Sertão Caboclo. O seu programa de moda de viola, o seu programa de moda sertaneja pra castigar o coraçãozinho aí, só com sucesso top. Chegando mensageira mexicana, abrindo a segunda hora, Estrelinha do Céu.

0: vá embora. Zeta, Pera e Teodoro, tivemos ainda o Abel e Caim, Pinha no Pinheiro, Alista, Gilberto e Gilmar e Mensageiro e Mexicano, Estrelinha do Céu. É, tá pensando o quê? Aqui é Sertão Caboclo, meu filho. Aqui só toca modão traiado.
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3: 6:16.
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3: 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Muito mais você. 6:20.
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0: Estamos de volta. O seu ponto de encontro com as modas de violas mais apaixonadas de todos os tempos, do passado e do presente. Aqui nós tratamos o ouvinte, né? Com o respeito que merece, com carinho e com a atenção que merece. Por isso que a gente seleciona música a música, faz uma escolha selecionada. Nossa produção, aliás, está de parabéns, selecionando cada pérola da música sertaneja, que é para satisfazer o gosto de cada um dos nossos ouvintes, né? Então, muito obrigado mais uma vez a você que está aí junto com a gente, que vai se tornando a extensão aqui da nossa rádio. É, você faz parte dessa nossa história, viu? Tenho certeza disso. Os Olhos de Deus, chegando agora a Goiano e Paranaense.

0: A Menina Tem Razão, Campanha e Cuiabano. Aqui no Sertão Caboclo tivemos ainda Divino e Donizete, Velho Amor e Mato Grosso e Matias. Passou também Mocoque e Paraíso, Canção para um Grande Amor. Goiânia e Paranaense aos Olhos de Deus. É só moda bonita para todo mundo que tá aqui na nossa audiência, curtindo as emoções do nosso sertanejão.
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6: 6:34.
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14: 6:39.
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16: Alô, pra você que tá infeliz da vida, ralando, suando a camisa nesta sexta-feira. Radinho ligado aqui junto com a gente, né? Curtindo as joias preciosas da música sertaneja nesse programa especial. É perfeito pra quem ama a viola, pra quem ama esse estilo caipira. E caipira com orgulho mesmo, né? Caipira com C maiúsculo. Vem pra cá, vem com a gente, vem curtir Ronaldo Viola e João Carvalho. Sem terra e sem caminho.

0: Viola do Zé, Jacó e Jacozinho, passou por aqui, Milionários é Rico, Jogo do Amor, Rei do Café, um clássico também na música sertaneja de viola, Carreiro e Carreirinho. E tudo começou nesse bloco aqui com Ronaldo Viola e João Carvalho, Sem Terra e Sem Caminho. Sertão Caboclo é o melhor do sertanejão aí no seu rádio.
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3: Na hora certa.
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6: 6:53.
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6: 6:56.

0: e um sistema técnico.
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2: Olá, que bom ter você por aqui na nossa programação aqui no Só Clássico Sertanejo. É sexta-feira, final de semana, 7 de agosto. É, a partir de agora, a música sertaneja dita regra, é a música sertaneja quem comanda a programação da sua rádio preferida. Obrigado a todo mundo que está aí na audiência junto com a gente, já comemorando o final de semana na nossa sintonia. E a partir de agora vai matar a saudade, vai viajar no tempo, porque sabe que são 2 horas de pura nostalgia. Mas, gente, não é porque é nostalgia que eu quero tristeza e cara amarrada, não, hein? Eu quero alegria, eu quero todo mundo feliz da vida, até porque é final de semana, né? Vamos combinar. E, claro, as músicas servem pra gente matar saudade de momentos, de lembranças, recordações, mas também pra gente sorrir. Bora lá? Começar mais um Só Clássico Sertanejo? O especialista em modão, Adalberto e Adriano. Separação.

0: Casal Sem Juízo, Ronaldo Filho e Araguaia. Passou por aqui o Leonardo, também vai Ataíde Alexandre, liguei pra dizer que te amo. Teve Adalberto e Adriano, separação. Daqui a pouquinho a gente já volta na sua sexta-feira gostosa com mais modão.
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4: 7:12.
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3: 7:15.

Moda boa nunca sai de moda. E é por isso que tá todo mundo aqui na audiência com a gente, prontinho pra matar a saudade, prontinha pra recordar. Quero mandar um abração bem especial lá pra Karina, pra Ana Fernanda, que tá nos acompanhando também. Aquele carinho especial pra todos vocês. Obrigadão. Deixa eu ver quem mais aqui tá chegando. A Carol mandando pro Celso, o Wallace, também o Gustavão mandando pra tia Dirce, pra Marielle. Muito obrigado, Olivia, Nelson, quem mais? O Rubão, Osmar, todo mundo aí curtindo e acompanhando a gente. Bora comigo, tem mais moda chegando. Essa é lá do fundão do baú também, pra gente curtir e matar a saudade com Rick Renner nos bares da cidade.

0: Sonhei com você, as mineirinhas. Teve Lourenço e Lorival, o telefone chora. Sandro e Gustavo, como posso te chamar de amiga se te chamei de amor? Nos bares da cidade, Rick Renner. Só as mais sertanejas tops do seu rádio. Aquelas que marcaram época e ficaram na memória de tanta gente que até hoje são lembradas, são recordadas. Daqui a pouquinho a gente volta com Roberto Miranda e também tem Barrilito.
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5: 7:31.
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3: 7:35.

Já estamos de volta aqui com os clássicos da música sertaneja. Não é à toa que o programa se chama Só Clássico Sertanejo, nessa sexta-feira gostosa. Eu te amo, te amo, te amo. Chegando ela, rainha do sertanejo, Roberta Miranda.

0: Eu Seguirei Meu Caminho, Durval e Davi, uma das duplas, uma das vozes mais lindas da música sertaneja. Se você concorda comigo, comemora aí. Isso. Tem muita gente concordando comigo aí. Durval e Davi realmente são personagens importantes da música sertaneja, dupla que já deixa saudade, né? Mas são personagens importantes da música sertaneja, vozes inconfundíveis. Também Barrito, cantor das Andorinhas, Jaine, o menino da gaita, e Roberto Miranda, Eu Te Amo, Te Amo, Te Amo, a mulherada mandando vir nesse bloco aqui, né? Daqui a pouquinho tem Zezé de Camargo e Luciano, e a gente já canta também com Ronaldo Viola e João Carvalho.
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5: 7:53.
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5: 7:56.

Opa, já voltamos com o melhor do sertanejão classe A. São clássicos de todas as épocas, anos 80, 90, tudo pra gente matar a saudade. Tem sucesso dos anos 2000 também. E aí, conta pra mim qual é a música que marcou a sua vida, que marcou o seu passado. Vamos relembrar? Só clássico sertanejo nesta sexta-feira, 7 de agosto. Voltando com a segunda hora, tem João Mineiro e Marciano. Ainda ontem chorei de saudade.

Só o tempo vai dizer. De Paulo e Paulino, teve Mocoque Paraíso, Feito Espora, Cleiton Camargo, Não Posso Ouvir Essa Música, e João Mineiro e Marciano, Ainda Ontem Chorei de Saudade. Fala a verdade, são músicas que com certeza tocam a nossa alma, não tocam? Tenho certeza que fez parte da sua história, da sua vida, alguma dessas músicas. E a gente relembra mais daqui a pouquinho. Tem ainda Fátima Leão, Rio Negro e Solimões, Milionários é Rico, Bruno Marrone, Cristiane Raff, Teodoro e Sampaio. Tem muita gente boa pra cantar ainda no programa de hoje. Fica na audiência. Esse é o Só Clássico Sertanejo.

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3: 8:12.
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música sertaneja. Em cada bloco, em cada canção, relembrando grandes momentos da vida de muita gente. Bora curtir com a gente, bora matar a saudade, bora relembrar e mostrar pra todo mundo qual é a música que fez parte da sua história. Pedidomusical.com.br, acessa aí e manda alusão pra gente. Agora tem Lenha Molhada, Milionários é Rico.

Edinho do Bis, João Paulo e Daniel, Fátima Leão, Gostoso Sentimento, Rio Negro e Solimões, Peão Apaixonado, teve Milionários é Rico também, Lenha Molhada, só música top, só música bacana pra todo mundo que tá aí nos acompanhando e curtindo a gente com as emoções do nosso programão sertanejo nesta sexta-feira. Já tem Bruno e Marrone.

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0: clássicos, modas eternizadas por tantas e tantas vozes. Esse é o Só Clássico Sertanejo. Olha quem tá com a gente. Tamires, muito obrigado. Marlene, tá aqui também na nossa programação, né? Mandando lá pro Paulo César, pra Aline, pro Fernando, Maicon, toda essa galera maravilhosa, obrigado pelo carinho de vocês. Natália tá curtindo a gente também aí, muito obrigado, Natália, abração pra você, pra todo o pessoal. Quem mais? O Robson, Marcão, Luciano, Fabíola, toda essa galera aí, sintam-se abraçados pela programação da nossa rádio, tá ok? Bruno e Marrone chegando, é hora de 24 horas de amor.
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0: Sorriso Mudo, Chitãozinho e Chororó, aqui nos clássicos da música sertaneja. Teve Felipe Falcão, Vidas Iguais, Jean Giovanni, Mensagem Errada e Bruno Marrone, 24 horas de amor. Só sucesso, né? Gente, daqui a pouquinho tem as saideiras do Só Clássico Sertanejo dessa sexta-feira. E sabe com quem? Teodoro Sampaio, Christian e Ralph, Companhia Limitada.
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5: 8:51.
6: 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Os interessados podem realizar o cadastro presencialmente na Prefeitura Municipal de Ressaquinha, até o dia 20 de agosto, ou preencher o formulário disponível no site da Prefeitura. 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
5: 8:53.

Clássico sertanejo, respeita o programa que toca o seu coração, que toca a sua alma e leva a música sertaneja do passado de presente pra você nessa sexta-feira bonitona, 7 de agosto. Vem que tem Christian e Ralph chegando. Saudade!

Paixão Proibida. Teodoro Sampaio, teve Otávio Augusto e Gabriel Pipa Amarela. Edson Hudson, foi você quem trouxe. Ainda Christine Ralph, Saudade. As emoções da música sertaneja aqui no seu rádio para você curtir e matar saudade com a gente. Pena que acabou. O programa tá fechando a semana e fechando a edição de hoje para voltar segunda-feira com mais 2 horas de puro modão pra gente viajar no tempo. Obrigado pelo carinho. Final de semana abençoadíssimo e maravilhoso para todo mundo. Muito obrigado pela companhia durante toda a semana. E se Deus quiser, segunda-feira estaremos aqui de novo com você. Beijo no coração!

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4: 9:12.
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4: 9:15.
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0: Muito bem, chegando a nossa receitinha de hoje, macarrão ao molho baiano. Ingredientes: 150 ml de leite de coco, 1 copo de requeijão cremoso, 2 colheres de sopa de amido de milho, maisena, 500 gramas de camarão pequeno e limpo, 2 colheres de sopa de molho inglês, 2 colheres de sopa de mostarda, 1 lata de 200 ml de molho de tomate, meia lata de creme de leite, 200 gramas de macarrão tipo parafuso, 1 cebola pequena picada, 1 dente de alho amassado, 3 colheres de sopa de óleo ou azeite, 5 colheres de sopa de queijo parmesão ralado. Eu vou repetir os ingredientes, confere. 150 ml de leite de coco, 1 copo de requeijão cremoso, 2 colheres de sopa de amido de milho, maisena, 500 gramas de camarão pequeno e limpo, 2 colheres de sopa de molho inglês, 2 colheres de sopa de mostarda, 1 lata de 200 ml de molho de tomate, meia lata de creme de leite, 200 gramas de macarrão tipo parafuso, 1 cebola pequena picada, 1 dente de alho amassado, 3 colheres de sopa de óleo ou azeite, 5 colheres de sopa de queijo parmesão ralado. Modo de preparo: em uma panela, doure a cebola e o alho no óleo até que a cebola fique douradinha, cerca de 3 minutos. Depois, misture o leite de coco, o requeijão, o molho inglês, a mostarda, o molho de tomate, a maisena, o creme de leite e o camarão. Leve ao fogo baixo. Mexa de vez em quando até que o camarão cozinhe e o molho engrosse um pouco. Misture o macarrão já cozido e quente ao molho. Coloque em uma travessa, polvilhe queijo ralado e sirva quente. Macarrão ao molho baiano, nossa receita de hoje. Até a próxima e bom apetite!
1: Jorge Henrique Rodrigo com Murilo Rufis, 50% minha, sucesso, toca aqui no Toque de Mulher.
2: Jorge Henrique Rodrigo, é Murilinho Rufo, vai. O que é que você tem nessa boca vermelha?

0: Grupo Menos é Mais, brinda aí. Você ouviu Julia B aqui do Toque de Mulher. Daqui a pouco tem dica de saúde, tem momento dos nossos aniversariantes e tem mais músicas pra você. O Toque de Mulher volta já.
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3: 9:29.
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5: 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Para apoiar esse estudo, a empresa está formando um banco de talentos para possíveis oportunidades de auxiliar de produção. Não é exigida escolaridade mínima. Os interessados podem realizar o cadastro presencialmente na Prefeitura Municipal de Ressaquinha, até o dia 20 de agosto, ou preencher o formulário disponível no site da Prefeitura. 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
14: 9:36.
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16: Eu, Tati Invade, já estou de volta, hein? Toque de Mulher agora traz a nossa dica de saúde.

tem boas quantidades de flavonoides, que são compostos bioativos, antioxidantes, antivirais, vasodilatadores e antibacterianos, e também anti-inflamatórios. E ele ajuda a prevenir envelhecimento precoce, doenças cardiovasculares, além de câncer e Alzheimer, e fortalece o sistema imunológico. Chegou o momento especial dos nossos aniversariantes dessa sexta, sábado e domingo. Todos os dias você vai comemorar. É, você que tá fazendo aniversário neste final de semana, parabéns, tá? Muita saúde, muito amor na sua vida, muita paz, muita prosperidade, sonhos realizados, e aproveita o seu dia, aproveita a oportunidade de recomeçar, se refazer, se reconstruir e, é claro, né, se preparar para as novas bênçãos que vem por aí. Um abraço da Tati Invade, tá? Parabéns! Vamos com o Ferrugem, Casal do Mal aqui no Toque de Mulher.

0: Imposter Lewis Thompson, aqui no Toque de Mulher, você ouviu Hugo Henrique Mala. Daqui a pouco tem dica do dia, hein? O Toque de Mulher volta já.
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5: 9:47.
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5: 9:50.
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7: E o Toque de Mulher já está de volta e agora tem a nossa dica do dia.
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7: Limpador de mármore e granito. Para preparar, você vai precisar de 2 xícaras de água morna e 2 gotas de detergente líquido. Com o tempo, peças e superfícies de mármore ou granito podem ficar amareladas. E para evitar isso, você pode utilizar essa mistura de água morna e sabão para limpeza diária. Vamos de sucesso! Camisa 10 com Zé Felipe, quando quiser, chegando aqui no Toque de Mulher.
10: Diretamente do 062.

Matheus e Cauã, encerrando o Toque de Mulher dessa sexta-feira. Foi bom demais passar a semana com você, tá? E eu já quero te desejar um final de semana perfeito, gostoso, tá bom? Segunda-feira eu tô de volta com mais Toque de Mulher na sua vida. Um beijo da Tati Invade no seu coração. Fica com Deus e até segunda-feira. Tchau, gente!

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2: 10 horas.

0: prêmio será de R$126,53 para cada. Loto Fácil, concurso de número 3.753. As dezenas foram 01, 02, 04, 06, 08, 09, 14, 15, 16, 17, 19, 21, 22, 24 e também 25. Duas apostas acertaram 15 números e vão levar o prêmio de R$2.484.746,38. 456 apostas acertaram 14 números. Cada uma vai receber o prêmio de R$2.025,19. Só lembrando que o próximo sorteio da Loto Fácil acontece hoje. O prêmio é de R$2.000.000. E para fechar, Mega Sena, concurso de número 3.040. As dezenas foram 03, 16, 24, 30, 49 e 54. Ninguém acertou 6 dezenas. O prêmio acumulou agora em R$150.000.000 para o sorteio de amanhã. Tivemos 89 apostas acertando 5 números, cada uma vai levar R$47.258,21. 6.555 apostas acertaram 4 números, o prêmio será de R$1.057,65.
1: Esportes.
0: O esporte fecha mais uma edição do seu JVN. Jogos de ontem. Pela Copa do Brasil, duas partidas. O Juventude perdeu em casa para o Atlético Mineiro pelo placar de 1-0. E o Remo, que recebeu o Santos, também perdeu em casa pelo placar de 1-0. Com os dois resultados, tanto Santos quanto Atlético Mineiro estão classificados para as quartas de final da Copa do Brasil. Jogos de hoje, também pela Copa do Brasil, às 19 horas, tem Cruzeiro e Chapecoense, 19:30, Grêmio e Mirassol, às 21:30, Fortaleza e Palmeiras e também às 21:30, Fluminense e Vasco. Muito obrigado pela audiência e confiança. O JVN fica por aqui. A gente volta amanhã com os principais destaques do Brasil e do mundo.
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5: 11:36.
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6: 11:41.

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3: 12:07.
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8: Alô, meus amigos, estamos chegando com mais um Painel Flashback no seu rádio. E iniciamos o nosso programa de hoje relembrando canção da banda americana de rock alternativo R.E.M., lançada nos Estados Unidos em 19 de fevereiro de 1991, através da Warner Bros. Records, como o primeiro single do sétimo álbum de estúdio da banda, Out of Time. O título da música, apesar de constar a palavra religião, tá fácil já saber qual a canção. Essa música, na verdade, é sobre um amor não correspondido. Nesse sentido, o vocalista Michael Stipe esclareceu que Losing My Religion é, na verdade, uma antiga expressão da região sul dos Estados Unidos, usada quando se perde a fé em algo ou alguém. O nosso programa também tem cultura. E recordando esse grande sucesso, música que foi vencedora de 2 prêmios Grammy no ano de 1992, nas categorias de melhor performance pop de duo ou grupo com vocal e melhor vídeo musical em formato curto, e o videoclipe que venceu em 6 categorias da MTV Video Music Awards de 1991, como vídeo do ano, melhor vídeo em grupo, vídeo inovador, melhor direção de arte, melhor direção e melhor edição. Os vídeos do R.E.M., todos eles eram muito bem elaborados. Todos que conhecem a banda sabem do que estamos falando. E só pra constar, uma outra versão da música, tocada no episódio Grilled Cheeses, da série Glee, no ano de 2010, também figurou no top 100 das paradas musicais da revista Billboard, nos Estados Unidos e no Canadá. E recordando um dos maiores sucessos da banda R.E.M., relembramos o ano de 1991 e iniciamos a nossa viagem musical ao passado. R.E.M., Losing My Religion. O nosso painel flashback está no ar pra você.
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1: Elton John, Daniel, fique ligadinho, hein? O Daniel Alexandre volta já.
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5: 12:23.
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7: Meio-dia e 27.
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9: Painel Flashback de volta com Olivia Newton-John.
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1: Vamos para mais um intervalo rapidinho. E daqui a pouquinho tem mais saudade. Não saia daí.
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4: 12:40.
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4: Meio-dia e 43.
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1: Painel Flashback de volta com os anos 80. Comecinho ali da década de 90. Mother Talking. That's Airliner. No Painel Flashback.

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1: O nosso programa vai ficando por aqui nessa sexta-feira. Um ótimo final de semana a todos. Segundo ano eu volto com mais um Painel Flashback. Abraço, tchau, tchau, gente. Fui.
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3: 12:59.
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10: Até 2006, os casos de violência doméstica contra a mulher eram tratados pela justiça brasileira como infrações de menor potencial ofensivo. Na prática, agressões dentro da casa muitas vezes eram julgadas pelos juizados especiais criminais, que priorizavam conciliações e penas alternativas. A entrada em vigor da Lei Maria da Penha acabou com práticas comuns até então, como a ideia de que o problema deveria ser resolvido dentro de casa. Especialistas consideraram a lei a um divisor no combate à violência contra a mulher no Brasil. Antes da mudança na lei, muitos agressores acabavam punidos apenas com pagamento de cestas básicas, multas ou prestação de serviços à comunidade. A nova legislação permitiu a criação de mecanismos específicos para prevenir, punir e combater a violência doméstica e familiar contra a mulher, com a possibilidade de prisão em flagrante e decretação de prisão preventiva do agressor.
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0: da música, o mundo dos famosos, o mundo das curiosidades, muita informação, muita resenha rolando pra você agora aqui na nossa Sintonia Total. O nome já diz tudo, né? É aquela sintonia incrível pra você poder aproveitar a sua sexta-feira, bebê, com aquele alto astral gostoso. Bora, chama! Paula Esteves e Marcos Vinícius.
1: Uou, na primeira sexta-feira do mês, Ana Paula, hoje eu só queria uma coisinha bem básica. Ter o dinheiro de menino Ney, os seguidores da Virgínia e o carisma de Celso Portiolli. Mas estamos aqui, sexta-feira, estamos no ar. Paulinha, hoje é o Dia Nacional da Documentação. Sabe seu documento? Seu CPF?
0: Nossa.
1: A documentação do Brasil?
0: Sério?
1: De coisas históricas. É importante, Paulinha, preservar as coisas. Tem que ter documentação. Que nem, como é que você sabe que seu pai é seu pai e teu avô é teu avô? Você não tem documento pra falar que teu pai e teu avô é teu avô.
0: Claro, verdade.
1: Entendeu? Então é importante. Dia da documentação.
0: Ok.
1: É isso, a data de hoje.
0: Só isso.
1: Só
0: Dia da documentação.
1: É.
0: Que, aliás, aqui no nosso país, infelizmente, é muito burocrática ainda, né?
1: Tem que passar no poupa-tempo, que não poupa o nosso tempo.
0: Poupa-tempo não tem nada,
1: não,
0: né?
1: Não tem nada. Mas tá bom. Aliás, abraço pra todos que estão ouvindo a gente no poupa-tempo. Vamos começar, Bolívia?
0: Ah, que, aliás, em outros estados do Brasil se chama VaptVupt, tá?
1: Ah, é?
0: É.
1: Sabia, não?
0: Exato.
1: Fernando Sorocaba.
2: Realização de mais um sonho pra nós.

0: da frente, Zé Neto e Cristiano.
1: Ai, ai, ai, ai, ai.
0: Ah, pra mim pode ser a câmera de ré, de lado, qualquer câmera. O importante é não filmar.
1: Ai, ai. O que você gostaria que não fosse filmado nesta sexta-feira? Pedidomusical.com.br. Ah, cara, eu não gostaria que filmassem meu rodízio de pizza, porque eu me sujo todo. Nossa, eu sujo todo meu bigode.
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6: 1:19.
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4: 1:21.
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8: Bora, bora, bora, 1000 por hora aqui nessa sexta-feira, fazendo a vibe, o clima do seu fim de semana, embalando a sua sexta-feira com resenha, com música e com ele, Marcos Vinícius.
9: Ah, e vamos falar de uma coisa muito legal, que é a turnê da Xuxa, último voo da nave, e a artista já disse, Paulinho Esteves, que ó, o último voo é da nave, ela vai continuar na ativa fazendo muito show por muito e muito tempo, e a turnê de despedida da artista voltou a repercutir por causa da ausência de algumas presenças no palco.
8: Ah, é verdade.
9: A atriz Bárbara Borges revelou que não guarda mágoas por não ter sido convidada pra participar.
8: Nossa, e se ninguém guardasse nem sabia.
9: Então, olha isso, rapaz. Segundo ela, Paulinha, a defesa pública da ex-diretora Marlene Matos pode ter influenciado a decisão da Xuxa não chamar ela. Mas ela disse... Oh, não, Xuxa, você pode ir, tá? Pode usar minhas imagens aí tranquilamente. Outra Paquita que não foi convidada, mas teve as imagens utilizadas, está tendo, né, nos shows, foi Andréa Sorvetão. A ex-Paquita afirmou que nunca recebeu convite para integrar a turnê. Ela disse que o afastamento dela com a Xuxa aconteceu por causa do quê? Tá? Ela disse que o rompimento foi por causa de divergência política. Que bela bobagem, né?
8: Ai, gente.
9: Apesar
8: disso,
9: a senhora Sorvete liberou o uso das suas imagens e reforçou que continua valorizando a história que viveu ao lado da apresentadora. Outras paquitas, como a própria Bianca Reinaldi, estão aí fazendo parte do show de La Xuxa. E, cara, eu achei muito legal. Sabe quem subiu no palco, Paulinho Esteves?
8: Quem?
9: O Tchutchucão. Eita, o Tchutchucão apareceu.
8: Ai, o Tchutchucão.
9: O Tchutchucão. É o Tchutchucão.
8: Uhum. Não, mas tá lindo a Xuxa cantando Cinco Patinhos na
9: Lagoa. Claro que
8: você
9: tá, porque ela não canta. É playback? Aí fica bom. Você tá na sintonia total.
8: O pior não é ela cantar. O pior é as 50 mil pessoas que estavam lá cantando.
9: Ah, não, isso aí realmente é meio assustador.
8: Os adultos funcionais estavam lá.

0: tudo pago.
1: Panda, panda porcelanato.
2: Olha aí.
1: É um belo porcelanato, é muito elegante, muito bonito.
2: Ah, não sei. Ô, Paulinha, já comprou aquela taça cara? Bonita. Sim. Gostosa, que a gente sem querer derrubar no chão. Ai, que tristeza que dá. Dá uma meu tristeza Deus. Cair
1: é horrível,
2: isso.
1: Horrível, horrível.
2: É tipo derrubar o celular. Nossa, que triste.
1: É quase isso.
2: Realmente. Não, o celular é pior.
1: Custa 500 mil.

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5: 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Ai, é tão engraçado!
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7: Por que o Papai Noel não pode ter filhos? Porque o saco dele é de brinquedo!
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2: 1:40.
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7: Eita, bora, é sexta-feira, vamos curtir, entra no clima aí, bebê, finalzão de semana já tá aí na cara do gol. E quem tá por aqui é ele, Marcos Vinícius, trazendo mais uma pra gente.
8: Mais uma, Paulinha, porque o atacante Endrick acaba de conquistar um reconhecimento importantíssimo fora dos gramados. O jogador do Real Madrid e da seleção brasileira foi anunciado como o primeiro atleta do Brasil a se tornar embaixador da Unicef, da ONU. Aos 20 anos de idade, o senhor Endrick afirmou que pretende usar a sua história para incentivar crianças e adolescentes a acreditarem nos próprios sonhos. Segundo o atacante, nenhuma criança pode ficar para trás. Tem que ir em frente, tem que aprender, tem que entender que dá e você pode. Como embaixador, ele vai participar de campanhas voltadas à defesa dos direitos da infância, envolvendo temas como educação, esporte e inclusão. Endrick agora passa a integrar o grupo de personalidades que representam a Unicef com nomes como, Lázaro Ramos, Daniela Mercury, Luciano Huck, além de estrelas internacionais como Lionel Messi e David Beckham. Endrick, da seleção do Real Madrid, tá agora também na Unicef. É importante que tenha essas campanhas, eu acho que elas merecem mais destaque, viu? Eles têm que ser um pouco mais criativos, porque é até maçante. Aí eu acreditar no seu sonho, tem que ser um negócio mais criativo, gente. Infelizmente, isso aí virou, infelizmente, papo de coach e a galera não gosta mais. Mas é importante que tenha, e é importante que seja bem trabalhada a comunicação dessas instituições, que é muito importante pra criançada entender, pros pais entenderem chegar em quem tem que chegar. É? Não é só nos engomadinhos, não. Tem que chegar em todo mundo.
7: Verdade, boa. A oportunidade é para todos.
8: Para todos.
7: É. Ah, Brasil e União. Vamos lá.
8: Não, o mundo inteiro. É Unicef! Unicef!

0: Marcos Belucci.
1: Olha aí.
0: Cantando em câmera lenta.
1: Aliás, que estão com o projeto Maiores de 18. Um baita projeto.
0: Marcos Vinícius em câmera lenta por aqui.
1: Ah, eu lentinho, eu mais rápido. Eu sou bom de tudo quanto é jeito.
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6: 1:53.
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0: 1h57.
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2: É a sua revista de variedades, bebê. Com tudo que tá bombando, não só no mundo da música, mas no mundo da fama, das curiosidades. Aqui a gente traz a informação pra você, traz um entretenimento, traz uma playlist incrível pra poder embalar sua sexta-feira. E tem spoiler, Marcos Vinícius.
3: Tem, porque hoje, como é sexta-feira, primeira do mês, nós vamos fazer o quê, Paulinha? Vamos farmar aura! Daqui a pouquinho vamos falar de Ari Fontoura, que tava falando sobre os farmadores de aura de plantão. Paulinha, você sabe o que é farmar aura?
2: Não faço ideia, que termo é esse?
3: É tema adolescente, né? A gente sabe que você já passou dessa fase uns 50 anos. É, vamos falar sobre farmar aura daqui a pouquinho. Ari Fontoura foi comentar. Farmar.
2: Tem a ver com farmácia?
3: Não, tem a ver com... Não tem farmácia. É farmar de fazer. Mas daqui a pouco a gente fala.
2: Eu detesto essas coisas de gíria digital. Eu, hein?
3: Que isso? Não é digital, não. As crianças estão fazendo isso na rua. É meio estranho.
2: É, farmar.
3: Farmar aura.
2: Aura?
3: Aura.
2: Quem é Aura? Eu tenho uma tia que chama Aura.
3: Eu tenho uma amiga que chama. Daqui a pouco eu vou falar sobre isso aqui. Daqui a pouco a gente fala o que é Aura.
2: Ai, ai. Ó, daqui a pouquinho aqui no Sintonia também, a gente vai falar sobre... Ei, você aí que já tomou suas canetinhas emagrecedoras, tá? Tem que ter um certo cuidadinho o pós-tratamento pra você não ter aquele efeito robótico e voltar a engordar tudo outra vez, tá? Tem algumas dicas básicas aqui pra você seguir, tá certo? Então fica com a gente aí.
3: Daqui a pouco você conta. Boa canetinha, gente.

0: sei demais. Luiz Henrique e Léo.
1: Ah, é culpa das canetinhas, né? Uhum. Ou tem uma galera que sim, sei lá. Mas engraçado, sim, sei lá, né? Que... Ah, não, fica magro, então, mas fica as pelanquinhas. Assim, você vai andando, a pele vai... Né? Dando aquela
0: torcida. Esse é o ponto.
1: Esse é um grande problema. Mas daqui a pouquinho vou falar sobre você que usa as canetas emagrecedoras, Paulinho.
0: Yeah!
1: Você já usou, Paulinho?
0: Ah.
1: Por quê? Não dá pra ver que não, mas por quê?
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4: 12:11.
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4: 12:14.
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1: Ah, mamãe, o papai, seja lá quem for, a galera tá viciada nas canetinhas. Ah, e não tá. É caneta Bic, não. Não é pra assinar contrato. É pra não emagrecer, é. Ana Paula Esteves.
0: Exatamente. Pior que é, viu? Olha só, um novo consenso internacional, Marcos Vinícius, publicado na revista The Lancet, elaborado por entidades de saúde da Europa, tá? Estabeleceu diretrizes para a prática de exercícios por pacientes em tratamento com canetas emagrecedoras, como o Zempic e também Mounjaro. Mounjaro. Você já viu a música do Mounjaro que lançaram?
1: Eu não.
0: Pesquisa para você ver depois. A orientação destaca, Marcos, que a atividade física regular é fundamental para conter a perda excessiva de massa magra e evitar o efeito rebote após a redução das doses, o famoso desmame que a gente fala, né? O documento aponta que o foco do tratamento deve estar na combinação de, abre aspas, exercícios de fortalecimento muscular, tá? Por exemplo, como musculação ou treinos funcionais, com atividades aeróbicas, tá? E aí, olha só, o estresse da carga mecânica em conjunto com o consumo adequado de proteínas, nossa senhora, ajuda a preservar os músculos e os ossos, afastando risco como a obesidade sarcopênica. Que raio que é isso, Brasil? Durante o emagrecimento rápido. Aquele emagrecimento veloz, né? Na velocidade da luz. E aí a recomendação dos especialistas propõe uma meta gradual aí para sua rotina semanal, tá? O protocolo sugere iniciar com 100 minutos de atividades distribuídos ao longo dos dias, evoluindo progressivamente até alcançar a faixa de 150 a 300 minutos semanais, tá? Que são recomendados aí pela OMS. Então, atenção você que tá tomando canetinha emagrecedora pra poder emagrecer, pra ficar com aquele shape bonitão, bonitona. Você vai precisar continuar com a sua atividade física, senão você vai engordar tudo outra vez. Aí, que nem o Marcos falou, vai ficar com as pelanquinhas e aí não vai ficar legal, tá?
1: Ah, tem até um contraponto aqui, porque pô, a gente compra essa caneta justamente pra... porque a gente tem preguiça de ir pra academia, né?
0: Não, mas aí é uma coisa bem moderada aqui, né, filho? 100 minutinhos por semana, 100 minutos,
1: o pessoal não vai dois, Paulinho Esteves. Você acha que vai 100? Mas não vai 100. Gustavo
0: aí,
1: Lima.
0: Aí a galera reclama que volta a engordar tudo outra vez.
11: Fechava barzinho, fechava boate, mandava trancar tudo nessa cidade.

0: depois que desliga a tela.
1: Nossa.
0: Longo na prazo.
2: É, rapaz, é complicado, aí a coisa muda, né?
0: Aí daí fica preta, né?
2: Não, aí realmente fica zoada, né?
0: É, mas você,
2: rapaz, quando você derruba o celular, depois que desliga a tela, você fala, não, vou ter que comprar outro. Aí, é. dá um desespero. Total. Essa vamos comprar como se o dinheiro tava nesse?
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6: 2:28.
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0: diversão, animação, alegria, bebê. Você sabe que é aqui no Sintonia, né? Chama, chama, que agora a gente vai falar de Farmar Aura.
1: Ah, Farmar Aura, porque o ator
0: que
1: Ari
0: raio que é isso?
1: Toura, de 93 anos, Paulinho, entrou na brincadeira sobre a nova tendência da internet. Que é o quê? É farmar aura. O que é farmar aura, Paulo Esteves? O que isso significa? Sabe quando a pessoa vai dar aquela frase de impacto? Pô, essa pessoa chamou a atenção do ambiente? Chamou toda a atenção? Tipo, sabe, a pessoa comprou um carro novo e pagou à vista? Farmou aura, entendeu? Pô, essa pessoa que fez uma música e ficou famosa em 2 dias, farmou aura, entendeu? É um termo pra falar, você é o fodão, entendeu? É isso, farmar aura. Ah, é o novo termo aí da adolescência. Aura vem do Dragon Ball. Sabe você não vai entender, porque eu acho que vai piorar, mas tá bom. O Ki que o Goku tem, farmar aura é quando você fica com super poder, sabe? Ou transcendir. É isso, é o farmar aura.
0: Sei.
1: A Ari Fontoura foi comentar isso daí, né, nas redes sociais. Ele disse, gente, a que moda esquisita é essa de farmar aura? O Ari relembrou outras tendências recentes e comparou com as brincadeiras da infância dele. Aí também, da época do faraó, né? Ó, o Ari Fontoura contou aqui, Paulinho Fez, que lá na infância dele era amarelinha, era pega-pega, esconde-esconde. A expressão farmar aura é
0: mas
1: popular.
0: É a mesma coisa da minha, então não tem a diferença. Eu também sou da época do faraó, então.
1: Olha, é transmitir carisma e estilo a pessoa que farma a aura, Paulinha. E aí teve um evento na cidade de São Paulo com quase 1000 adolescentes que estavam na Praça da Sé mexendo a mão e falando, estamos farmando aura. Estamos nesse nível. Estamos aí realmente... acho que é melhor, realmente eu acho que eu vou apoiar a Luana Piovani. Vamos desligar as redes sociais, porque eu acho que é melhor, meu marido.
0: Mas que custa, mas que... Olha, eu tô fruta da vida que isso aqui, cara.
1: Você quer farmar? Ela tá farmando aura. Ela tá farmando aura, gente.
0: Tomar banho.
2: Vem cá. Quero ter uma palavrinha assim.

0: Killany. Killany por aqui. A Killany já farmou aura?
1: Ah, com esse novo projeto dela aí, né? Tá farmando um pouquinho de aura aí, mas não tá aquele sucesso.
0: Ah, Marcos Vinícius, francamente.
1: Quem tá farmando aura, aura atualmente é, nomes, é o Gustavo Lima, aura, né? Que tá sendo embaixador pela terceira vez na festa de Barreto. Tá farmando aura.
0: Quem? Mas Barreto e Killany? O que tem a ver a Killany com o Barreto, né?
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5: 2h48.
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1: Duas e 51. Programa
3: Sintonia. Ai, ai, ai. Sintonia. Vamos farmar a aura? Tem um pouquinho de aura pra farmar ainda nessa sexta-feira? Tamo de volta aqui no Sintonia Total. Vai, Paulinha, farma a aura pra nós.
4: Eu tô paciência zero pra farmar essa aura aí. Se eu que pego isso? Essa aura, eu vou moer lá no pau pela vida.
3: Que isso, mano? Que isso, Japona?
4: Quem inventa essa...
3: Ah, isso é uma ótima pergunta, isso aí.
4: Essas merdas. Pelo amor de Deus.
3: Vai.
4: Bom, falar de processo agora, tá? Meu Deus do céu, olha pra isso. A quarta turma do Tribunal Regional Federal da Quarta Região, misericórdia, manteve a condenação da Rede TV e do apresentador Siqueira Júnior ao pagamento de R$300 mil por danos morais coletivos à comunidade LGBTQIA+.
3: Farmaram a hora.
4: Aí o pau pegou, hein? Por unanimidade, os desembargadores Marcos Vinícius concluíram que declarações exibidas no programa Alerta Nacional em 2021 configuraram discurso de ódio e ultrapassaram os limites da liberdade de expressão. A decisão unificou duas ações civis públicas motivadas por fala em que o apresentador associou a comunidade LGBTQIA+, à pedofilia, a crimes e também à anormalidade. Ao analisar os recursos, o tribunal rejeitou a tese da emissora de que não poderia responder pelo conteúdo ao vivo, destacando a responsabilidade do canal pela supervisão editorial, né? E coprodução também da atração. O colegiado manteve o valor da indenização por considerá-lo proporcional à gravidade das ofensas e o alcance nacional do programa. Eu lembro desse BO, dessa polêmica que rolou aqui na época.
3: Complicado, hein?
4: E agora que saiu o resultado da... da indenização, é trezentinhos mil.
3: Cara, que delícia. Carol Bezerra.

0: no sintonia, bebê. Fechando o nosso rolezinho dessa sexta-feira. Vambora, cambada.
1: Vambora, bom fim de semana pra você. Curta muito, farme muita aura. A gente vai voltar aqui com mais sintonia na segunda-feira, se Deus quiser. Curta, saúde, paz, prosperidade, amor do coração, dinheiro no bolso. Tamo junto.
0: Você espirrou, né? Eu não vi, você falou saúde. É eu que tenho que falar saúde quando o senhor espirra.
1: Ah, então saúde. Saúde.
0: Gente, hein? Bom fim de semana. Até mais.
1: Vamos farmar aura agora, Paulinho.

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2: 3:09.
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10: O estudo que investiga o uso de resíduos agrícolas na produção de hidrogênio verde é de autoria do estudante do curso de Engenharia de Energia da UFRB, Elias Neto. A pesquisa mapeou resíduos de produção de cana-de-açúcar, dendê e mandioca na Bahia. O objetivo é mostrar como materiais que seriam descartados podem ganhar uma nova utilidade. A pesquisa avalia diferentes rotas tecnológicas para transformar a biomassa em hidrogênio e identificar quais resíduos têm maior potencial e quais processos apresentam melhores resultados em eficiência energética e redução das emissões de carbono.
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15: 3:15.

0: Kiss. Essa é boa. Segundo bloco aqui na sequência dessa sexta. Vamos lá.
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1: 3:27.
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9: O garoto chega pro pai e pergunta:
10: Pai, quanto custa pra casar?
9: O pai responde: Não sei, filho, ainda não terminei de pagar.
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1: 3:30

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5: 3:46.
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5: 3:50.

finalizando o último bloco com Guilherme Binotto. Ó, oficial, com Isa também passando por aqui. Tudo isso e muito mais na semana que vem, certo? Aquele forte abraço a todos vocês e até a próxima edição.

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3: 4:05.
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13: Até 2006, os casos de violência doméstica contra a mulher eram tratados pela justiça brasileira como infrações de menor potencial ofensivo. Na prática, agressões dentro da casa muitas vezes eram julgadas pelos juizados especiais criminais, que priorizavam conciliações e penas alternativas. A entrada em vigor da Lei Maria da Penha acabou com práticas comuns até então, como a ideia de que o problema deveria ser resolvido dentro de casa. Especialistas consideraram a lei a um divisor no combate à violência contra a mulher no Brasil. Antes da mudança na lei, muitos agressores acabavam punidos apenas com pagamento de cestas básicas, multas ou prestação de serviços à comunidade. A nova legislação permitiu a criação de mecanismos específicos para prevenir, punir e combater a violência doméstica e familiar contra a mulher, com a possibilidade de prisão em flagrante e decretação de prisão preventiva do agressor.
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19: 4 e 12.

Moda boa nunca sai de moda. E é por isso que tá todo mundo aqui na audiência com a gente, prontinho pra matar a saudade, prontinha pra recordar. Quero mandar um abração bem especial lá pra Karina, pra Ana Fernanda, que tá nos acompanhando também. Aquele carinho especial pra todos vocês. Obrigadão. Deixa eu ver quem mais aqui tá chegando. A Carol mandando pro Celso, o Wallace, também o Gustavão mandando pra tia Dirce, pra Marielle. Muito obrigado, Olivia, Nelson, quem mais? O Rubão, Osmar, todo mundo aí curtindo e acompanhando a gente. Bora comigo, tem mais moda chegando. Essa é lá do fundão do baú também, pra gente curtir e matar a saudade com Rick Renner nos bares da cidade.

0: 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Teve Lourenço e Lorival, o telefone chora. Sandro e Gustavo, como posso te chamar de amiga se te chamei de amor? Nos bares da cidade, Rick Renner. Só as mais sertanejas tops do seu rádio. Aquelas que marcaram época e ficaram na memória de tanta gente que até hoje são lembradas, são recordadas. Daqui a pouquinho a gente volta com Roberto Miranda e também tem Barrilito.
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5: 4:28.
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5: 4:32.

Já estamos de volta aqui com os clássicos da música sertaneja. Não é à toa que o programa se chama Só Clássico Sertanejo, nessa sexta-feira gostosa. Eu te amo, te amo, te amo. Chegando ela, rainha do sertanejo, Roberta Miranda.

0: Eu Seguirei Meu Caminho, Durval e Davi, uma das duplas, uma das vozes mais lindas da música sertaneja. Se você concorda comigo, comemora aí. Isso. Tem muita gente concordando comigo aí. Durval e Davi realmente são né, personagens importantes da música sertaneja, dupla que já deixa saudade, né? Mas são personagens importantes da música sertaneja, vozes inconfundíveis. Também Barrerito, cantor das Andorinhas, Jaine, o menino da gaita, e Roberto Miranda, Eu Te Amo, Te Amo, Te Amo, a mulherada mandando vir nesse bloco aqui, né? Daqui a pouquinho tem Zezé de Camargo e Luciano e a gente já canta também com Ronaldo Viola e João Carvalho.
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5: 4:49.
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5: 4:52.

voltamos com as emoções do nosso Só Clássico Sertanejo. Música boa não tem época, né? Moda, quando passa de sucesso para o status de clássico, tá sempre no nosso coração. Aliás, ela não tá mais no coração, já tá no nosso DNA, né? Tá na nossa alma. E são essas músicas que a gente pretende relembrar e recordar com você. Mas eu te pergunto, você tem uma música que marcou a sua vida? Tem um sucesso que tá aí, né, na sua cabeça, na sua mente, no seu coração? Quer compartilhar com a gente? 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Tá chegando Zezé de Camargo e Luciano, Rédeas do Possante.

0: Paloma, um dos grandes sucessos da música sertaneja, com Daniel, participação do Jorge Matheus também por aqui, Ronaldo Viola e João Carvalho, Só Dá Você, Eduardo Costa, Casa Solidão e Rédeas do Possante, Zezé de Camargo e Luciano. A gente vai pro intervalinho, daqui a pouquinho eu volto com a segunda hora do Só Clássico, recheado de moda, pra matar a saudade.
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5: 5:10.
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5: Cinco e 14.

música sertaneja. Em cada bloco, em cada canção, relembrando grandes momentos da vida de muita gente. Bora curtir com a gente, bora matar a saudade, bora relembrar e mostrar pra todo mundo qual é a música que fez parte da sua história. 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Agora tem Lenha Molhada, Milionários é Rico.

Dedinho do Bis, João Paulo e Daniel, Fátima Leão, Gostoso Sentimento, Rio Negro e Solimões, Peão Apaixonado, teve Milionários é Rico também, Lenha Molhada, só música top, só música bacana pra todo mundo que tá aí nos acompanhando e curtindo a gente com as emoções do nosso programão sertanejo nesta sexta-feira. Já tem Bruno e Marrone.

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2: 5:30.
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2: 5:34.

0: clássicos, modas eternizadas por tantas e tantas vozes. Esse é o Só Clássico Sertanejo. Olha quem tá com a gente. Tamires, muito obrigado. Marlene, tá aqui também na nossa programação, né? Mandando lá pro Paulo César, pra Aline, pro Fernando, Maicon, toda essa galera maravilhosa, obrigado pelo carinho de vocês. Natália tá curtindo a gente também aí, muito obrigado, Natália, abração pra você, pra todo o pessoal. Quem mais? O Robson, Marcão, Luciano, Fabíola, toda essa galera aí, sintam-se abraçados pela programação da nossa rádio, tá ok? Bruno e Marrone chegando, é hora de 24 horas de amor.
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0: Sorriso Mudo, Chitãozinho e Chororó, aqui nos clássicos da música sertaneja. Teve Felipe Falcão, Vidas Iguais, Jean Giovanni, Mensagem Errada e Bruno Marrone, 24 Horas de Amor. Só sucesso, né? Gente, daqui a pouquinho tem as saideiras do Só Clássico Sertanejo dessa sexta-feira. E sabe com quem? Teodoro e Sampaio, Christian e Ralph, Companhia Limitada.
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5: 5:48.
6: 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A Marluvas está avaliando a possibilidade de ampliar suas atividades na região. 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
13: 5:52.

Clássico sertanejo, respeita o programa que toca o seu coração, que toca a sua alma, que leva a música sertaneja do passado de presente pra você, nessa sexta-feira bonitona, 7 de agosto. Vem que tem Christian e Ralph chegando, saudade! Música.

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1: O anjo do Senhor anunciou a Maria, e ela concebeu pelo Espírito Santo. Ave Maria, cheia de graças, o Senhor é convosco. Bendita sois vós entre as mulheres. Bendito é o fruto do vosso ventre, Jesus. Santa Maria, Mãe de Deus, rogai por nós, pecadores, agora e na hora de nossa morte. Amém. Eis aqui a escrava do Senhor. Faça-se em mim segundo a vossa palavra. Ave Maria, cheia de graças, o Senhor é convosco. Bendita sois vós entre as mulheres. Bendito é o fruto do vosso ventre, Jesus. Santa Maria, Mãe de Deus, rogai por nós, pecadores, agora e na hora de nossa morte. Amém. E o Verbo Divino se fez carne e habitou entre nós. Ave Maria, cheia de graças, o Senhor é convosco. Bendita sois vós entre as mulheres. Bendito é o fruto do vosso ventre, Jesus. Santa Maria, Mãe de Deus, rogai por nós, pecadores, agora e na hora de nossa morte. Amém. Rogai por nós, Santa Mãe de Deus, para que sejamos dignos das promessas de Cristo. Amém. Oremos. Infundi em nosso espírito a vossa graça, ó Pai. Vós que na anunciação do anjo nos revelastes a encarnação do vosso Filho, pela sua paixão e cruz, conduzi-nos à glória da ressurreição. Por Cristo nosso Senhor. Amém.

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0: Salve, salve, meus amigos e minhas amigas ouvintes. Estamos de volta para mais uma mensagem do dia. Aquele momento para a gente abrir o nosso coração e absorver palavras de otimismo, palavras positivas para mais um dia aqui na nossa programação. Um camponês criou uma águia junto com suas galinhas, tratando-a como se fosse uma galinha. A águia comia no chão, bebia água no solo e ciscava para se alimentar como se fosse uma galinha, acreditando que era de fato uma. Um dia, um homem passou por ali e disse: "Ei, moço, isso aí não é uma galinha, é águia." "Não é mais", retrucou o camponês. "Agora é uma galinha." "Uma águia sempre será uma águia", retrucou o homem. Ele pegou a águia, levou-a ao telhado e disse: "Voe, você é uma águia." Mas a águia não voou. O camponês então riu e disse: "Eu te avisei." Mas o homem insistiu: "Amanhã veremos." No dia seguinte, subiram até o topo de uma montanha. Lá, o homem mostrou o horizonte e disse: "Olhe o sol, o céu, os campos. Você nasceu para voar, para ser livre." A águia hesitou, mas logo sentiu sua verdadeira natureza despertar. Abriu as asas, bateu com força e voou para o horizonte. Moral da história: não se limite ao que os outros impõem na sua vida. Você é uma águia, nasceu para voar alto. Não aceite viver como uma galinha, abaixando a cabeça e aceitando menos do que você merece. Respeite, ou melhor, respeite-se. Mas nunca tenha medo de buscar o seu lugar no céu. Você é águia e é hora de alçar o seu voo. Muito obrigado pela sua companhia. Um ótimo dia e até a próxima.
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8: 6 e 9.
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12: Oi, tô chegando, tô na área, tô no pedaço. Deixa espaço aí que a gente tá chegando com tudo, hein? Pra deixar a sua sexta-feira mais gostosa e ainda mais especial. Tá no ar o Top 10 com as 10 mais nesta sexta-feira, 7 de agosto de 2026. Tem muita coisa boa pra você curtir. As 10 mais, fofoca, notícia do Leonardo e ainda tem lançamento. Nilson Neto e Luan Pereira, que é pra gente começar muito bem os trabalhos nesta sexta-feira bonitona. Bora comemorar o final de semana com a gente? Tô te esperando por aqui e o Top 10 também. Para começar, destaque do dia.
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0: na posição.
1: Vocês precisam admitir alguma coisa.

0: Arrependidaço. Ferrugem, posição de número 8. Nona colocada, Matheus e Cauã, Admita com Lauana Prado. Décima, Felipe Rodrigo, Ignora. E ainda teve Nilson Neto, Roteiro de Casamento com Luan Pereira, a posição de destaque nas mais.
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7: 6:22.
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7: 6:24.
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0: As mais tocadas, as mais pedidas do dia pra você curtir e cantar com a gente. Bora lá, tá na hora da sétima posição. Panda, Guerra Diária, com participação do Ícaro e Gilmar.
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12: É, bebê. Panda, Ícaro e Gilmar. Mais uma vez.
13: Mais uma vez.

0: fazer aqui.
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0: Seu Amor é Minha Estrada, Chitãozinho Chororó, quarta posição hoje aqui no Top 10. Quinta, Geninho, peão todo tatuado, com Mariana Fagundes, tá bombando essa música, né? Sexta colocação, Tiaguinho, Pensamentos Intrusivos, e ainda teve Panda, Ícaro e Gilmar, Guerra Diária. Top 10 não acabou, não. Daqui a pouquinho tem o Top 3 de hoje.
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14: 6:41.
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16: Tô de volta com você aqui na melhor e mais gostosa, as 10 mais tops do dia, nessa sexta-feira bonitona, 7 de agosto. Bora que tem Zé Neto Cristiano, Cadeira Cativa, terceira posição.
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0: Segunda posição pra você, muito bem, as meninas Maiara e Maraísa, Sorte de Alguém.
1: 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E a gente conta tudo o que acontece com o seu artista preferido.
0: E o assunto de hoje é Leonardo. É, mais uma vez ele virou o assunto na internet, como sempre, né? O cantor Leonardo surpreendeu os internautas ao revelar que teve dificuldade no pagamento de 60 porcos, incluindo algumas fêmeas grávidas. O sertanejo contou que só percebeu o esquecimento 2 dias depois e a esposa dele, a Poliana, compartilhou nas redes sociais o momento em que ele tentou fazer a transferência via Pix. Deitado na cama ao lado da esposa, Poliana Rocha, Leonardo admitiu que ainda está aprendendo a usar a ferramenta. Vou pedir ajuda dos universitários. Não tá fácil, não, brincou ele enquanto tentava concluir o pagamento. Durante a conversa, o cantor explicou que precisou pedir novamente a chave Pix do vendedor para quitar a compra. Eu tinha feito um Pix segunda-feira e esqueci de umas porcas que eu comprei, 60 porcas. Ao ser questionado por Poliana sobre onde estavam os animais, respondeu que tinha adquirido 12 prenhas em uma propriedade no interior. Recentemente, a Poliana disse que se arrependeu de ter mostrado, apresentado o Pix pro Leonardo. Até então, ele não usava o Pix, não sabe mexer na ferramenta, não tem muita intimidade o nosso sertanejo com, né, esse tipo de ferramenta, bancos e celulares e tudo mais, né? Até rede social, de vez em quando, o Leonardo aí tem umas escorregadinhas, mas a ferramenta do Pix realmente parece que tá dando dor de cabeça pra ele, mas esquecer não tem nada com ferramenta não, hein, Léo? Eu acho que tá faltando é um ômega 3 aí, viu?
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0: que eu não te esqueci, não mesmo, Ana Castela, primeira colocada, fechando o Top 10 de hoje, gente. Obrigadão pelo carinho, pela companhia de todo mundo e pela audiência de vocês. O Top 10 fica por aqui, a gente volta segunda-feira com as mais, e eu te espero aqui na melhor. Beijo!
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5: 6:51.
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5: Na hora certa.
3: 6:55.

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2: 8 e 3.
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4: 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Sextou, hein? 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
4: Eu só acho que toda sexta-feira tem um brilho diferente, tem um naipe diferente que o principal. Tem uma vibe diferente, não tem não? Hein? Vamos pra cima, bora? Fechando bem a semana aqui nesse 7 de agosto. Eu sou a Paula Esteves e esse é o nosso Vibe Total recheado de muito som pra embalar aí o seu comecinho de fim de semana. Deixa com a gente, tá? A gente garante aqui a playlist, bebê, as melhores batidas aqui, viu? E bora começar com os goianos Danilo e Davi. Não mexe nas minhas gavetas, não.

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0: ativa. São eles, Zeneto e Cristiano, bebê. Fazendo o clima dessa sexta-feira. Bora aproveitar, pai. Ah, já tem planos aí pro fim de semana? Vai ficar em casa, vai fazer um bate-volta. Ó, se for dirigir, já sabe, né? Com cuidado, com responsabilidade, isso salva vidas. E se for beber, nem dirige.
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6: 8:14.
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6: 8:17.
0: Pura vibe positiva por aqui nessa sexta-feira pra gente entrar no clima desse comecinho de fim de semana. E o nosso vibe tá daquele jeito, tá caráter, viu?
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0: Tem ele chegando na pista com tudo, Bruno Mars, I Just Might.

0: pode ser Lanato na voz dele. Panda. Aliás, muitas pessoas comentam que a voz do Panda parece demais com a do Bruno, né? O timbre do Bruno, da dupla Bruno e Marrone. Você concorda com isso? Olha, em alguns momentos, realmente lembrou. Não é sempre não, mas dá uma pinceladinha. Alegria, vibe total.
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3: 8:27.
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11: O que cai em pé e corre deitado? Uma minhoca de paraquedas.
12: Oi, gente.

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5: 8:32.
6: Bora lá, bebê, sexta-feira, aqui o clima é de festa, é de alto astral, é de pura vibe total pra você. Aquele rolezinho bem gostoso pra você acompanhar tudo que tá bombando aí no Brasil, no mundo inteiro, se conectar com a gente, né? E aproveitar o clima. Vibe total. Chegando o som de Ava Max,

0: Rafaela com Henrique Juliano. Tome essa pedrada pra balançar nossa sexta-feira. Daqui a pouquinho a gente ouve juntos por aqui também Charlie Puth, tem também David Carreira, tem uma galeraça top pra passar por aqui no nosso Vibe Total já já. Enquanto isso, você baixa o nosso aplicativo pra você curtir o nosso som onde você estiver. 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
3: 8h44.
4: 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Faça seu cadastro e participe desse levantamento.
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3: 8h47.
5: Bora lá, bebê. Estou contigo nessa festa, nesse rolê. Aquele encontrinho gostoso pra você ficar super à vontade aí, se sentir em casa. Aproveita, manda sua mensagem pra cá no nosso WhatsApp, nas nossas redes. Segue lá, fala comigo. Charlie Puth.